0: Tina Turner, Private Dancer, Gregory Abbott, Shake You Down e ainda Capital Inicial, Tudo Que Vai. 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
0: A eleição para presidente será decidida em segundo turno entre Flávio Bolsonaro e o presidente Lula. Com 96,60% dos votos, Flávio lidera com 47,50% dos votos válidos e Lula tem 44,61% dos votos válidos. Na apuração para governador, com 93,31% das urnas totalizadas, Douglas Ruas soma 49,60% dos votos válidos, enquanto Eduardo Paes aparece com 42,41% dos votos válidos. Para o Senado, Carlos Portinho foi eleito. Carlos Jordi tem 24,70% e Benedita da Silva, 20,16%. Próximo informativo às 10 horas. Outras notícias também no nosso site jb.fm.
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0: Madonna, Cherish, Toni Braxton, Long As I Live, Wet, Wet, Wet, Love Is All Around. 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
0: A eleição para governador do estado do Rio será decidida em segundo turno entre Douglas Ruas e Eduardo Paes. Com quase a totalidade das urnas apuradas, nenhum dos dois candidatos atingiu metade dos votos mais um. Esta situação pode mudar dependendo do desfecho da candidatura de Antony Garotinho. Se os votos dados ao candidato forem cancelados, Douglas Ruas se elege em primeiro turno. Para o Senado foram eleitos Carlos Portinho e Carlos Jordi, ambos do PL. Os três candidatos para deputado federal mais votados são Doutor Luizinho, Rick Azevedo e Lindbergh Farias. Para deputado estadual, os mais votados são Índia Armelau, Márcio Canela e Renata Souza. 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

0: Parcels Project Time, Commodore Three Times a Lady. 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
0: As eleições para presidente e para governador do estado do Rio serão decididas em segundo turno. A sucessão presidencial será entre o presidente Lula e o senador Flávio Bolsonaro. Para o Palácio Guanabara, a disputa será entre Douglas Ruas e Eduardo Paes. O segundo turno da eleição está previsto para o dia 25. A Polícia Federal abriu inquérito para investigar a distribuição de broches equipados com microcâmeras e baterias escondidas em Cabo Frio, na região dos Lagos. A suspeita é de que os dispositivos eletrônicos seriam utilizados para gravar ilegalmente o voto na urna, violando o sigilo eleitoral. Os equipamentos foram apreendidos com suspeito e passarão por perícia. Próximo informativo amanhã às 6 da manhã. Outras notícias também no nosso site jb.fm. Eu sou Kelly Muniz, fico por aqui, agradeço a sua companhia, um ótimo finzinho de noite de domingo, excelente semana para você. A gente se fala.
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0: I Have the Love com Simply Red na JBFM. Mariah Carey, Can't Let Go. Black Box, Falling to My Love. 6 horas, bom dia.
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0: O presidente do Senado, Davi Alcolumbre, pautou para esta terça-feira a votação no plenário da proposta de emenda à Constituição que extingue a escala 6x1. O texto prevê a obrigatoriedade de 2 dias de descanso semanais e reduz a jornada de trabalho de 44 para 40 horas, sem redução de salário. A proposta estabelece até 14 meses de transição do modelo atual para o novo regime. Nenhum apostador acertou as 6 dezenas do concurso 3.066 da Mega Sena sorteadas neste sábado. Foram elas 04, 06, 09, 13, 28 e 48. O prêmio acumulado da faixa principal para terça-feira é de R$ 92 milhões. De acordo com a Caixa Econômica Federal, o prêmio individual da Quina é de R$ 25.224 e o da quadra, R$ 608.
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0: Baby I Love Away com Big Mountain. Essa canção foi gravada pela primeira vez pelo guitarrista e cantor norte-americano Peter Frampton em 1975 para o seu quarto álbum, Frampton. Depois, uma versão ao vivo da música foi lançada em 1976 para o álbum Frampton Comes Alive, onde ganhou popularidade como um grande sucesso. Essa versão do Big Mountain, que é um grupo californiano de reggae, foi lançada em 1994 e fez parte da trilha sonora do filme Reality Bites, exibido aqui no Brasil, com o nome de Caindo na Real. Big Mountain, Babe, I Love Away, na JBFM. 6h21, bom dia!
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0: Lenny Kravitz, It and Over, Till It's Over. Fernanda Abreu, Paisagem de Amor, 6h39. Bom dia.
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0: Isn't she lovely? Stevie Wonder na JBFM. Luke Combs, Fast Car, Dalto, Muito Estranho, Madonna, Take a Ball. 7 horas, bom dia.
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0: Muito bom dia, 7 horas, 2 minutos. Segunda-feira, 5 de outubro de 2026. Painel JB, primeira edição, traz hoje os seguintes destaques. Eleição presidencial vai ser decidida em segundo turno entre Lula e Flávio Bolsonaro. Segundo turno para governador do Rio depende da situação da candidatura de Antony Garotinho. 19 estados definem o governador no primeiro turno. 7 vão realizar segunda votação. PL conquista mais de um terço do Senado. 7 horas, 2 minutos.
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0: Vamos agora às primeiras informações de hoje sobre o trânsito com o nosso repórter Carlos Eduardo Cardoso. Muito bom dia, Cadu. Uma boa semana para você.
13: Bom dia, Alexandre Tavares, ouvintes da JB. Iniciamos agora a cobertura de trânsito. Nesta manhã de segunda-feira, tem registro de um acidente na linha vermelha, na altura da Washington Luiz. Bombeiros no local dessa ocorrência, faixa de rolamento interditada. Além do congestionamento na linha vermelha em direção ao centro, tem reflexo desse acidente também na rodovia Washington Luiz. Trânsito congestionado na ponte da Joatinga, no deslocamento da Barra da Tijuca, em direção a São Conrado. Nesse momento, no sentido contrário, boa circulação para quem chega à Barra da Tijuca. Carlos Eduardo Cardoso para JBFM.
0: Obrigado, Cadu, pelas primeiras notícias do trânsito. Bom trabalho para você aí de apuração e até daqui a pouco. 7 horas, 4 minutos. Painel JB, primeira edição, começa agora. Bom dia.
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1: A sucessão presidencial será definida em segundo turno entre o presidente Luiz Inácio, do PT, e o senador Flávio Bolsonaro, do PL. O anúncio foi feito pelo Tribunal Superior Eleitoral quando a eleição atingiu 96,78% das urnas apuradas e nenhum dos candidatos poderia chegar até a metade mais um dos votos. O segundo turno da eleição está programado para o próximo dia 25. JBFM 712, bom dia.
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0: Fred Mercury, The Great Pretender, Spice Girls, Goodbye. 7:20, bom dia.
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3: Trânsito normalizado na Ponte da Joatinga, deslocamento da Barra da Tijuca em direção a São Conrado. Boa movimentação na Ponte da Joatinga para quem chega nesse momento à Barra e segue em direção ao Recreio dos Bandeirantes. Trânsito apenas intenso na Avenida Presidente Vargas, na altura do Prédio dos Correios, no sentido Candelária. Boa movimentação nesse momento na Avenida Niemeyer. Lembrando que até 10:30 da manhã, uma única na Avenida Niemeyer em direção ao Leblon. Tem registro de chuva em algumas áreas da cidade, em pistas molhadas. É preciso redobrar a atenção por conta do risco maior de acidente. Carlos Eduardo Cardoso para JBFM.
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2: A Polícia Federal abriu inquérito para investigar a distribuição de broches equipados com microcâmeras e baterias escondidas em Cabo Frio, na região dos Lagos. A suspeita é de que os dispositivos eletrônicos seriam utilizados para gravar ilegalmente o voto na urna, violando o sigilo eleitoral.
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2: Segunda-feira no Rio, começando com tempo nublado. A meteorologia prevê temperatura máxima de 29 graus. JBFM 7:24. Bom dia.
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1: Sete estados vão realizar segundo turno na eleição para governador. Acre, Amazonas, Distrito Federal, Espírito Santo, Rio de Janeiro, Rio Grande do Norte e Tocantins. O segundo turno da eleição está programado para o próximo dia 25. Nos outros 19 estados, a votação foi definida em primeiro turno, como em São Paulo, com Tarcísio de Freitas, e no Paraná, com Sérgio Moro. O PL fez o maior número de governadores, 5. JBFM 731, bom dia.
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0: Talk, It's My Life, Nelly Furtado, I'm Like a Bird, Cazuza, codinome Beija-Flor, 7h39, bom dia.
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0: O Partido Liberal foi o grande vitorioso na votação para o Senado na eleição deste domingo. O partido fez 19 novos senadores, que somados aos 9 que ainda têm mandato vigente, soma agora 28 cadeiras, mais de um terço da Casa Legislativa. Entre os candidatos do PL eleitos estão Michele Bolsonaro pelo Distrito Federal, Carlos Bolsonaro por Santa Catarina e pelo Rio de Janeiro, Carlos Portinho e Carlos Jordi. JBFM, faltam 18 minutos para as 8. Bom dia.
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1: Termina hoje, às 11h59 da noite, o prazo para resgatar os valores mantidos em sites e plataformas de aposta. A determinação faz parte da medida provisória que proíbe as bets no Brasil. Caso os apostadores percam o prazo, a devolução será feita posteriormente pelos bancos que operam com as casas de apostas. Segundo o governo, a devolução deverá ocorrer entre os dias 9 e 14 de outubro. JBFM, faltam 9 minutos para as 8. Bom dia.
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O grupo Starship na JBFM com Muffins, Ganas, Tapas Now, Javan, Linha do Equador, Watermelon Sugar, Harry Styles. 8 horas, bom dia.

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3: Trânsito congestionado na linha vermelha em direção ao centro, ainda na altura da BR-040, depois retenções da Maré São Cristóvão, trânsito congestionado nos dois sentidos da Avenida Brasil, próximo à linha amarela. Tem registro de um acidente em direção à Barra da Tijuca, na altura de Bom Sucesso, interditando parcialmente a Via Expressa no deslocamento em direção à Barra da Tijuca. Carlos Eduardo Cardoso para a JBFM.
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4: Olá, amigos da JBFM, chega de Super Data FIFA. É hora de pensar no Campeonato Brasileiro, na volta para casa daqueles jogadores que estavam com as suas seleções. Destaque para a brasileira. Hoje chegam ao Rio de Janeiro Danilo, que enfrenta o Vasco no clássico Botafogo e Vasco na próxima quarta-feira. Samuel Lino e Pedro, que defendem o Flamengo diante do Santos na quinta-feira. E Martinelli, que vai ajudar o tricolor diante do Curitiba na próxima quinta. O Brasileirão volta a campo e logo na sequência tem Sul-Americana, tem Libertadores, em novembro tem Copa do Brasil. É, o calendário está apertado e os clubes contam com os seus reforços selecionáveis, mas por enquanto sem data FIFA, que só volta a acontecer no mês de novembro. Eu sou o Fábio Azevedo e volto no Painel JB, segunda edição, Por Dentro do Jogo, e desejo a você um excelente dia.
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1: Douglas Ruas, do PL, e Eduardo Paes, do PSD, vão disputar o segundo turno da eleição para governador no estado do Rio. Neste domingo, nenhum dos dois candidatos somou a metade mais um dos votos válidos. A situação pode mudar, dependendo da definição em torno da candidatura de Antony Garotinho. Se o Superior Tribunal Eleitoral invalidar os votos dados ao candidato Douglas Ruas, vencerá a eleição em primeiro turno. JBFM 8 e 13, bom dia.
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0: Charles and Eddie, Would I Lie to You? Tracy Chapman, Babe, Can I Hold You? Adriana Calcanhoto, vambora, 8h20, bom dia!
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4: Trânsito congestionado nesse momento na Cândido Benício, deslocamento em direção ao tanque em função da interdição de uma faixa na altura da rua Florianópolis. Tem um bombeiros trabalhando no local, um incêndio em um imóvel comercial. Por isso esse congestionamento da Zona Norte em direção à Zona Oeste. Utilize o caminho da Estrada do Catonho, então a circulação pela linha amarela é uma opção nesse momento em direção a tanque, em direção ao Pechincha. A movimentação é intensa na Cândido Benício sentido contrário, mas sem dificuldade nesse momento. Na Avenida Brasil tem retenções mais frequentes a partir do Trevo das Missões em direção ao centro. Carlos Eduardo Cardoso para JBFM.
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0: O presidente da Argentina, Javier Milei, parabenizou o senador Flávio Bolsonaro pelo desempenho no primeiro turno das eleições presidenciais brasileiras. Em publicação nas redes, Milei classificou o resultado como histórico e disse esperar trabalhar com o candidato caso ele seja eleito presidente. O primeiro-ministro israelense Benjamin Netanyahu também se manifestou e desejou sorte a Flávio na disputa para o segundo turno. JBFM 8h24. Bom dia.

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1: O deputado federal Nicolas Ferreira, do PL, foi reeleito por Minas Gerais com 3.118.784 votos na eleição deste domingo, com 99,95% das urnas apuradas. Com o resultado, ele se torna o parlamentar mais votado da história do país. O número corresponde a cerca de 27,5% dos votos válidos para o cargo no estado. Além de Nicolas, Lucas Pavanato, do PL de São Paulo, superou os 3 milhões de votos para a Câmara e foi o segundo mais votado do Brasil. JBFM 833, bom dia.
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0: Every Breath You Take, The Weeknd, Over Now. Faltam 20 minutos para as 9. Bom dia.
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0: Em meio à crise habitacional e depois de um fim de semana marcado por protestos por moradia que levaram milhões de pessoas às ruas, o primeiro-ministro da Espanha, Pedro Sánchez, convocou hoje eleições antecipadas no país. O novo pleito está agendado para 29 de novembro. A decisão ocorre após a rejeição do parlamento espanhol na semana passada a um pacote de decretos do governo para barrar o aumento de aluguéis no país. JBFM, faltam 15 para as 9. Bom dia.
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1: Carlos Portinho e Carlos Jordi, ambos do PL, foram eleitos para o Senado pelo Estado do Rio de Janeiro neste domingo. Para deputado federal, os 6 mais votados foram Doutor Luizinho, do Progressistas, Rick Azevedo, do PSOL, Lindberg Farias, do PT, Luciano Vieira, do PSDB, Altineu Cortes, do PL e Marcelo Freixo, do PT. Os 6 candidatos mais votados para deputado estadual foram Índia Armelau, do PL, Márcio Canella, do União, Renata Souza, do PSOL, Dani Balbi, do PCdoB, Guilherme Delaroli, do PL e Rosenberg Reis, do MDB. JBFM, faltam 7 minutos para as 9. Bom dia.
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0: Tina Turner, I Don't Wanna Lose You. Titãs, Os Cegos do Castelo. Is On Me, com Adele. 9:03, bom dia.
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3: A pista lateral da Avenida Brasil está interditada em direção ao centro da cidade, na altura da Penha, isso em função de um acidente envolvendo 3 veículos. Bombeiros estão no local. Tem congestionamento pelo menos a partir do Trevo das Margaridas em direção ao centro, afetando também a movimentação da rodovia Washington Luiz. Também tem registro de acidente na Barra da Tijuca, Avenida Ayrton Senna, pouco antes do acesso a Engenheiro Carlos Carvalho, no deslocamento em direção à Orla, provocando retenção nesse trecho. Bombeiros também no local. Eu estou encerrando agora a cobertura de trânsito desta manhã. Obrigado a você, ouvinte, pela sua atenção. Alexandre Tavares, ouvinte da JB. Então, todos uma boa segunda-feira. Carlos Eduardo Cardoso para a JBFM.
0: Obrigado, Cadu. Bom dia para você também. Uma ótima semana. Bom descanso. Até amanhã. 9:04.
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3: Carl Dessendhout, Peter Hagman e Georg Nagel conquistaram hoje o Prêmio Nobel de Medicina de 2026. Os três cientistas foram premiados por suas descobertas sobre como as células nervosas moldam memórias, sentimentos e comportamentos no cérebro vivo. Eles vão dividir o prêmio de 12 milhões de coroas suecas, mais de 6 milhões de reais, concedido pela Assembleia do Nobel no Instituto Karolinska, da Suécia. JBFM 97, bom dia.
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0: 19. Freedom 19, George Michael, Lighthouse Family, Live Again. Kid Abelha, na rua, na chuva, na fazenda. 9:24, bom dia.
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0: No elevado, engenheiro professor Rufino Pizarro, trânsito lento no sentido Lagoa. Já em direção à linha vermelha, boas condições. Em Jacarepaguá, um acidente envolvendo um carro e uma moto ocupa duas faixas da pista lateral da Avenida Ayrton Senna, no sentido Orla, na altura da Avenida Engenheiro Carlos Carvalho. Trânsito está com retenção no trecho.
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5: 9h26, bom dia.
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5: O ex-secretário da Segurança Pública de São Paulo, Guilherme Derrite, do PP, se tornou o senador mais votado da história do Brasil. Segundo a apuração do Tribunal Superior Eleitoral, ele foi eleito por São Paulo neste domingo com 13.273.880 votos, o que corresponde a 30,59% dos votos válidos. A segunda vaga do estado ficou com André do Prado, do PL, que recebeu 12.703.089 votos. Resultado que o deixou na segunda posição entre os senadores mais votados do país. JBFM 928, bom dia.
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0: Le Suite est tabou, Sade, Sutilmente, Skank, Duran Duran, A Matter of Feeling. Faltam 15 minutos para as 10. Bom dia.
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0: O primeiro turno das eleições neste domingo registrou 21,08% de abstenção, ultrapassando 30 milhões de eleitores. Com 99,91% das urnas apuradas, 33.428.584 pessoas não compareceram para votar. O resultado é o maior já visto no primeiro turno, superando o recorde das últimas votações gerais. Em 2022, o não comparecimento foi de 32.739.676 eleitores. JBFM, faltam 11 para as 10. Bom dia.
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0: Supertramp, Logical Song. Paralamas do Sucesso, Romance Ideal, Bruno Mars, Smoking Out the Window, 10:03, bom dia.
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0: Uma carreta enguiçada ocupa uma faixa da pista central da Avenida Brasil, na altura do BRT Irajá, no sentido centro. Trânsito apresenta retenção desde o CEASA. Ainda no Brasil foram liberadas as faixas das pistas lateral e central, na altura da Penha, também no sentido centro, após a retirada dos veículos envolvidos em um acidente. No momento, o trânsito permanece intenso na região a partir do BRT Vigário Geral. 10:03, painel JB, primeira edição, termina por aqui depois de ter levado a você os seguintes destaques. Eleição presidencial vai ser decidida em segundo turno entre Lula e Flávio Bolsonaro. Segundo turno para governador do Rio depende da situação da candidatura de Antony Garotinho. PL conquista mais de 1/3 do Senado. Painel JB Primeira Edição volta amanhã às 7:00. Você ainda pode ouvir as notícias do programa de hoje no nosso site jb.fm. 10:04, eu sou Alexandre Tavares, fico por aqui. Estarei de volta amanhã a partir das 6:00. Muito obrigado pela sua companhia até aqui. Continue ligado na JBFM. 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

0: 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SJBFM, Tears for Fears, Everybody Wants to Rule the World, Elton John, Sacrifice, ainda Lionel, Every Time Coming Home, e a primeira da sequência, Phil Collins, Against All Odds. Bom dia pra você, 10h23, sou a Jane Mello, te acompanho até as 2.
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7: O alerta dos nutricionistas é claro. A gordura trans pode ser ainda mais perigosa para o organismo do que a gordura saturada, por alterar diretamente o metabolismo lipídico. Ela reduz o colesterol bom e eleva o ruim, aumentando drasticamente o risco de doenças cardiovasculares. Estudos apontam que a combinação dessas duas gorduras em alimentos industrializados traz impactos surpreendentes. Consumir uma única rosquinha recheada, por exemplo, pode equivaler à quantidade de gordura de 8 fatias de bacon. Para proteger o coração, a recomendação diária máxima para um adulto saudável é de 20 gramas, limite que cai para 15 gramas em pessoas com histórico cardíaco.

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3: 10h25.
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0: Jason Mraz na JB 93 Million Miles, Simple Red Wonderland, Rita Lee, Ovelha Negra e Ahá, Crying in the Rain. Excelente dia para você, 5 de outubro de 2026, 10h44.
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0: Esse foi o som do Colin Hay aqui na JB. Into My Life. Marisa Monte na estrada. Bom dia, 11:03.
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0: A embaixada nos Estados Unidos, em Brasília, e os consulados do país retomam hoje os atendimentos presenciais. A informação foi confirmada pelo Departamento de Estado norte-americano. Os Estados Unidos suspenderam os serviços consulares na última sexta-feira por questões de segurança. A decisão também foi seguida pela Austrália. No entanto, ambos os governos não detalharam quais seriam as ameaças que motivaram a interrupção dos serviços. A partir de hoje, vans e ônibus de transporte escolar estão autorizados a circular pelos corredores e faixas preferenciais do BRS no Rio. A liberação vale todos os dias, entre 11 da manhã e 2 da tarde. A medida tem como objetivo facilitar o deslocamento do transporte escolar sem prejudicar o funcionamento do transporte público e a fluidez do trânsito nos corredores.
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0: Foi liberada a faixa da pista lateral da Avenida Brasil na altura da estação BRT Irajá, no sentido centro, após a retirada de um caminhão enguiçado. Neste momento, o trânsito permanece lento na região. E na Avenida Pastor Martin Luther King Jr., trânsito intenso no sentido Del Castilho, na altura do metrô de Irajá, em direção a Pavuna, boas condições. Próximo informativo, meio-dia. 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
0: 11:06.
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0: Joe Esposito e a romântica Lady, Lady, Lady. Na JBFM, Vanessa da Mata, ainda bem? Tara Swims, Losing Control, Culture Club, Love is Love. 11h23.
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0: A Praça do Lido, em Copacabana, recebe o Festival Dias de Sol. O evento reúne música, dança, exposição, atividades infantis, além de shiatsu e massagem, com sessões diárias de massoterapia das 7 da manhã às 5 da tarde. Para os pequenos, a programação conta com atividades circenses, pintura de rosto, pula-pula e teatro de bonecos. O Festival Dias de Sol acontece até 11 de outubro na Praça do Lido, em Copacabana. A entrada é gratuita.
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4: 11:26.
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clássico, clássico absoluto. 1969. Os Beatles na JB Here Comes the Sun. 11:43.

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0: Música e informação do seu jeito na JBFM. Bruce Hornsby, The Waits. 12:02.
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0: O presidente dos Estados Unidos, Donald Trump, confundiu o Brasil com a Índia ao citar a eleição presidencial brasileira nas redes sociais. O post publicado na rede Truth Social foi corrigido horas depois. Na publicação, o republicano elogiou a rapidez da apuração dos votos do primeiro turno neste domingo e criticou as eleições internas nos Estados Unidos, citando uma demora na contagem de votos em cidades governadas pelos democratas. A defesa de Anthony Garotinho, do Republicanos, protocolou nesta manhã uma petição pedindo urgência no julgamento sobre sua candidatura, que pode definir o segundo turno da eleição para o governo do Rio. A informação é do portal G1. Segundo a reportagem, após a petição dos advogados de Garotinho, o Tribunal Regional Eleitoral do Rio remeteu o processo ao Tribunal Superior Eleitoral para que o recurso seja analisado. Próxima informativa, 1 hora. Outras notícias no nosso site.
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0: 12:05.
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0: The Sunshine of My Life, Steve Wonder na JBFM, Sting Fields of Gold, Marina Lima, acontecimentos. Boa tarde, 12:20.
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0: Os motoristas que trafegam pela zona sudoeste encontram um trânsito intenso na Avenida Ayrton Senna, no sentido Orla, na altura do acesso à linha amarela. Já em direção à Via Expressa, boas condições. E na Avenida Nelson Cardoso, a movimentação segue normal em ambos os sentidos da via, na altura da Estrada dos Bandeirantes.
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5: Meio-dia e 22.
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0: Clássico dos anos 80 aqui na JBFM, Bill Medley, em parceria com a Jennifer Warnes, I've Had the Time of My Life. Kelly Clarkson, Breakaway, tudo com você, Lulu Santos. Meio-dia e 41.
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0: Ryan Ferry, Slave to Love, na JB. James Blunt, 1973. Djavan Si e Madonna, Crazy for You. Excelente tarde de segunda pra você, uma e um.
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0: Policiais civis prenderam um homem apontado como uma das principais lideranças do Comando Vermelho na comunidade César Maia, na zona sudoeste do Rio. John Vitor do Nascimento, conhecido como Malandrex, foi abordado pelos agentes ao desembarcar de um voo no aeroporto do Galeão. Segundo a polícia, ele vai responder por associação para o tráfico de drogas. O Brasil registrou recorde de abstenções no primeiro turno das eleições 2026. Quem não conseguiu justificar a ausência neste domingo tem até 60 dias após a votação para apresentar a justificativa à Justiça Eleitoral. A justificativa é obrigatória para eleitores entre 18 e 70 anos que deixarem de votar em qualquer um dos turnos. O eleitor que não justificar sua ausência terá de pagar uma multa de R$ 3,51 por cada turno. Próximo informativo às 14h. Outras notícias no nosso site.
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0: Essa foi a diva Tina Turner na JBFM. What's Love Got to Do With It? The Weekend All of Time. 1:18.
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0: A Praça Nossa Senhora da Paz, em Ipanema, recebe entre os dias 10 e 12 de outubro a edição especial de Dia das Crianças, Feira Ofuxico. O evento reúne atrações para toda a família, com estandes de moda, gastronomia, cervejas artesanais, oficinas e brincadeiras infantis, além de música ao vivo. A edição especial de Dia das Crianças da Feira Ofuxico acontece entre os dias 10 e 12 de outubro, na Praça Nossa Senhora da Paz, no meio-dia, às 8 da noite.
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0: 1:21.
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0: Haven't Met You Yet, na JB, Michael Bublé.
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0: 1:38.
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0: O som do America, You Can Do Magic, Jota Quest, fácil. Faltam 2 minutos para as 2. Ótima tarde para você, boa semana. Eu sou o Christian Ferraz. Seguimos juntos até às 6.
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0: O secretário de Estado norte-americano Marco Rubio falou hoje sobre a eleição presidencial brasileira. A declaração ocorreu em entrevista coletiva na base aérea Andrews, próximo a Washington, antes de embarcar para compromissos internacionais. Rubio disse que todos esperavam que a eleição fosse para o segundo turno e que o governo Trump vai acompanhar a disputa entre Flávio Bolsonaro e Lula no próximo dia 25. O aplicativo CISP Cidadão, desenvolvido pela Secretaria de Estado de Segurança Pública do Rio, registrou 150 denúncias relacionadas ao processo eleitoral entre os dias 1º e 4 de outubro. Entre os registros estão denúncias de boca de urna e propaganda irregular nas ruas. Dessas notificações, 58 denúncias receberam pelo menos uma confirmação de outros cidadãos, totalizando 74 confirmações. Próximo informativo às 3 horas.
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0: volta aí o som da banda americana Starship Sarah, música lançada em 1986. Bruno Mars, Love Strain, agora 2h19. Boa tarde.
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0: A Avenida Brasil tem um trecho da faixa central sentido Zona Oeste ocupada na altura de Olaria por causa de um utilitário enguiçado. O Centro de Operações informa que o trânsito está lento no trecho, com reflexos a partir das imediações da maré. A Sete Rios já está com uma equipe atuando nessa ocorrência.
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1: Música boa demais, George Michael, Faith, Oasis com Wonderwall, agora 2h38. Boa tarde, boa semana pra você.
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0: um dos maiores sucessos do ano de 1986. Música da banda britânica The Human League, Human, aqui na programação da JB. Titãs, Marvin, agora faltam 2 minutos para as 3. Boa tarde.
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0: 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O ex-governador Antony Garotinho, do Republicanos, desistiu hoje de um recurso que havia apresentado no Tribunal Superior Eleitoral contra o indeferimento do registro de sua candidatura ao governo do Rio. Na véspera, o nome dele havia constado nas urnas como em situação sub judice, o que fazia com que os seus votos fossem contabilizados. Com a desistência do recurso, se a votação de 3,1% obtida por Garotinho for anulada, o candidato Douglas Ruas, do PL, pode vir a ser declarado pelo TSE vencedor da eleição em primeiro turno, derrotando Eduardo Paes, do PSD. A Embaixada dos Estados Unidos em Brasília e os consulados do país retomaram hoje os atendimentos presenciais. Os serviços haviam sido suspensos na última sexta-feira sob alegação de questões de segurança. Supostas ameaças, no entanto, não foram reveladas pelas representações diplomáticas. Próximo informativo às 4 horas.
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da Vanessa da Mata na programação da JB. Me adora, mas abrindo a hora, Elton John, I guess that's why they call it the blues. 3 horas, 10 minutos. Bom ter você na JBFM.

0: 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Alessia for a Reason, Mr. Broken Wings. Agora 3 horas 18 minutos.
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8: 3:20. 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
4: Olá, tudo bem? O Rio de Janeiro recebe pela primeira vez a FEICOM, feira voltada para construção civil e arquitetura. O evento gratuito vai acontecer a partir de amanhã, indo até quinta-feira no Rio Centro. Importante lembrar que a construção civil mantém posição estratégica na economia do estado, com mais de 220 mil empregos formais. Dados da Firjan afirmam que o setor movimenta quase 25 bilhões de reais por ano e responde por cerca de 2,4% da economia estadual. Inscrições em feicomrio.com.br. Eu fico por aqui e até amanhã.
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0: um clássico de 1984, Lionel Rich, Stuck on You. Agora falta um minuto para as quatro. Boa tarde.
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0: O governador em exercício do Rio, desembargador Ricardo Couto, baixou o decreto com novas regras para o sistema de consignações em folha de pagamento. O objetivo é ampliar a segurança e a proteção de servidores civis e militares, aposentados e pensionistas. O texto cria mecanismos de combate ao superendividamento, com travas para evitar o comprometimento da renda do servidor. O decreto limita, por exemplo, a 40% da renda mensal o total que pode ser descontado em folha por empréstimos, financiamentos e outras operações. Os candidatos que vão disputar o segundo turno das eleições gerais à presidência, aos governos estaduais e do Distrito Federal poderão retomar a partir de daqui a pouco, às 5 horas, as campanhas eleitorais. Serão permitidos comícios, carreatas, caminhadas e distribuição de panfletos, além de propagandas e divulgações pagas na internet e em meios impressos. Próximo informativo às 5 horas.
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0: 4:02.
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sucesso da banda Legião Urbana, Pais e Filhos, abrindo essa hora, Shania Twain, From This Moment On, 4 horas 12 minutos, você está na JBFM.

0: Their Hall, John Oates, Say It Isn't So, Sade, No Ordinary Love, Legião Urbana, Pais e Filhos, agora 4h20.
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2: Um caminhão enguiçado na Avenida Ayrton Senna ocupa uma faixa da via no sentido linha amarela na altura do terminal Alvorada. O Centro de Operações informa que o trânsito está intenso naquele trecho. A 7 Rio está no local.
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0: Africa, Capital Inicial, tudo que vai. 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
0: 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Faltam 20 minutos para as 5.
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0: Tears for Fears, Break It Down Again, Backstreet Boys, I Want It That Way. Agora falta um minuto para as 5.
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0: 5:01, segunda-feira, 5 de outubro. O painel JB, segunda edição, traz hoje os seguintes destaques. Garotinho desiste de recurso ao TSE e Douglas Ruas pode ser declarado vencedor em primeiro turno no Rio. Flávio supera em todo o país votação obtida pelo pai há 4 anos, exceto no Distrito Federal. Presidente do PL diz que Jair Bolsonaro participará de um eventual governo do filho, caso Flávio seja eleito. Os detalhes a partir de agora, no Painel JB, segunda edição.
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0: Vamos então às informações do tempo e do trânsito. Ana Rodrigues, boa tarde.
8: Boa tarde, Cristiano. Boa tarde, ouvintes da JBFM. A previsão para hoje à noite é de céu encoberto, com chuva fraca moderada em pontos isolados, temperatura estável, máxima para as próximas horas de 23 graus. Avenida Ayrton Senna liberada no sentido linha amarela, após a retirada de um caminhão enguiçado na altura do terminal Alvorada. Na Avenida Ministro Ivan Lins, liberadas as faixas com a retirada de um carro e um utilitário envolvidos num acidente próximo à ponte da Joatinga. Na Avenida Brasil, na altura do BRT Baixa do Sapateiro, sentido Zona Oeste, um carro enguiçado ocupa a faixa, causando retenção a partir da linha amarela. Ana Rodrigues para JBFM.
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1: Com 100% das urnas da eleição presidencial de 2026 em primeiro turno apuradas, o resultado confirma a vantagem de Flávio Bolsonaro sobre Lula, mas também revela uma curiosidade. Na eleição de ontem, Flávio superou em todos os estados, exceto no Distrito Federal, a votação que o pai, Jair Bolsonaro, obteve no primeiro turno da eleição de 4 anos atrás, quando foi derrotado por Lula. Veja detalhes em uma reportagem lá no nosso site. Acesse jb.fm, onde você também encontra o desempenho de Flávio e Lula nos estados. JBFM 5:12.
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0: Na playlist do painel, som das Spice Girls, Viva Forever, Jorge Vercillo e Djavan, final feliz. Agora 5h20.
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3: A linha amarela no sentido Barra está com trânsito lento do acesso da linha vermelha ao acesso 7 Bom Sucesso. No sentido Fundão, a movimentação está intensa. Túnel Rebouças com trânsito intenso, tanto no sentido Lagoa, quanto na direção Rio Comprido. A movimentação na Avenida Epitácio Pessoa está intensa no sentido Ipanema e com retenções em direção ao Rebouças. Já na Avenida Borges de Medeiros, na altura do Parque dos Patins, trânsito intenso nas duas direções com pontos de retenção para quem segue em direção ao Rebouças. Ana Rodrigues para JBFM.
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0: O ex-governador Antony Garotinho, do Republicanos, desistiu hoje de um recurso que havia apresentado no Tribunal Superior Eleitoral contra o indeferimento do registro de sua candidatura ao governo do Rio. Nas urnas, o nome dele constou como em situação sub judice, o que fazia com que seus votos fossem contabilizados. Com a desistência do recurso, se a votação de 3,1% de Garotinho for anulada, o candidato Douglas Ruas, do PL, pode vir a ser declarado pelo TSE vencedor da eleição em primeiro turno, derrotando Eduardo Paes, do PSD. JBFM, são 5h24.
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1: O presidente nacional do Partido Liberal, Valdemar Costa Neto, afirmou que Jair Bolsonaro terá participação em um eventual governo de Flávio Bolsonaro. Em entrevista à Globo News, Valdemar negou que o ex-presidente ocupará cargo de ministro se Flávio for eleito, mas deverá dar opiniões e influenciar a administração do filho, podendo até mesmo indicar nomes para ocupar cargos. JBFM, são 5h33.
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0: Ouvimos Commodores, Night Shift, antes Lulu Santos, também, e Lighthouse Family, High.
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0: O presidente dos Estados Unidos disse que o segundo turno das eleições no Brasil deve ser muito acirrado. Perguntado sobre o desempenho do senador Flávio Bolsonaro, filho de seu aliado Jair Bolsonaro, Donald Trump respondeu que ficou surpreso com o resultado, muito apertado, mas disse que foi uma grande vitória. Mais cedo, o secretário de Estado Marco Rubio havia afirmado que todos esperavam um segundo turno e disse que o governo Trump vai acompanhar a nova disputa no dia 25 de outubro. JBFM 5:42.
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1: O Partido Liberal, que já tem a maior bancada no Senado, vai crescer ainda mais em 2027, após eleger 19 senadores neste domingo, chegando a 28 representantes. A legenda de Flávio Bolsonaro conseguiu fazer dobradinha ao eleger os dois senadores em 4 estados e no Distrito Federal. São eles Mato Grosso do Sul, Rio de Janeiro, Rondônia e Santa Catarina. JBFM 5:53.
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0: David Bowie, Pat Metheny com This Is Not America, Kid Abelha, Os Outros e ainda Harry Styles, Adore You, JBFM, 6 horas.
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3: Na rua 24 de maio, as duas faixas da via foram liberadas após a conclusão de uma obra na altura da rua Samuel Guimarães. O trânsito está com retenções até a altura da rua Frei Pinto, reflexo na rua São Francisco Xavier. Linha vermelha com trânsito lento entre a linha amarela e o Caju no sentido centro. Em direção à Baixada, trechos de retenção do Caju até o Galeão. Na Avenida Brasil, lentidão na altura do Caju e de Vigário Geral até Coelho Neto, em direção à Zona Oeste. No sentido centro, retenção entre Ramos e Bom Sucesso. Ana Rodrigues para JBFM.
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6: Olá, amigos da JBFM. Aos poucos, quem estava servindo a seleção do seu país na data FIFA começa a retornar para o futebol brasileiro. Porém, dois jogadores vão desfalcar o Flamengo contra o Santos. Falo do Varela e também do Valência, porque jogam somente nesta terça-feira e não haverá tempo hábil de voltar ao Brasil, descansarem e enfrentarem o Santos do Neymar na próxima quinta, lá na Vila Belmiro. Samuel Lino e Pedro não voltaram e jogam normalmente. O Botafogo conta com Ferrarese e também Danilo, que serviram as seleções na data FIFA contra o Vasco, que não vai ter Andrés Gomes, suspenso. Adson deve ser a novidade. O Fluminense conta com a volta do capitão Martinelli, mas não terá Nonato e Canóbio suspensos contra a equipe do Coritiba na quinta-feira. Eu sou o Fábio Azevedo e desejo a você uma excelente noite.
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0: YouTube's Taking a Moment, Paralamas, Me Liga e ainda James Blunt com Same Mistake. JBFM 6:20.
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3: Uma faixa da primeira galeria do túnel Rebouças está interditada no sentido Rio Comprido devido a um carro enguiçado. O trânsito está lento no trecho e a Sete Rio já atua no local. Ponte Rio-Niterói com tempo de travessia de 13 minutos no sentido Rio. Já em direção a Niterói, lentidão do Mocangueu, pedágio, travessia em 20 minutos. Ana Rodrigues para JBFM.
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0: A Polícia Civil do Rio prendeu um homem apontado como uma das principais lideranças do Comando Vermelho na comunidade César Maia, na zona sudoeste da capital. John Vitor do Nascimento, conhecido como Malandrex, foi abordado pelos agentes ao desembarcar de um voo doméstico no aeroporto do Galeão. A polícia informou que ele vai responder por associação para o tráfico de drogas. JBFM, 6:24.
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1: A Polícia Federal disse ter apreendido R$ 2.800.000 durante a votação do primeiro turno das eleições no domingo. Desse total, R$ 520.000 foram em espécie. Os agentes atuaram no combate a crimes eleitorais.
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1: A vantagem de Flávio Bolsonaro no primeiro turno da eleição presidencial impactou o mercado financeiro. A Bovespa fechou com alta recorde de 7,7% aos 206.904 pontos, a primeira vez na história em que o índice supera a marca dos 200 mil pontos. O dólar baixou 4,12% e fechou a R$ 5,00. O euro foi negociado a R$ 5,61, com queda de 4,45%. JBFM 6:33.
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0: Terence Trent D'Arby com Sign Your Name, Duran Duran, Lay Lady Lay e Cazuza faz parte do meu show.
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0: O governador do Piauí, Rafael Fonteles, do PT, foi reeleito no primeiro turno com o maior percentual de votos entre os candidatos a governador. Fonteles recebeu 1.436.697 votos, o equivalente a 70,9% dos votos válidos. O adversário dele, Joel Rodrigues, do Progressistas, recebeu 27,54% da votação. JBFM, 6h42.
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1: O ministro Floriano Marques, do Tribunal Superior Eleitoral, determinou que a Procuradoria-Geral Eleitoral se manifeste em até 2 dias sobre a desistência de Antony Garotinho, do Republicanos, do recurso contra o indeferimento de sua candidatura ao governo do Rio. Relator do caso, Floriano Marques, não homologou a desistência de imediato. Caso a votação de 3,1% de Garotinho seja invalidada pelo TSE, o candidato do PL, Douglas Ruas, pode ser declarado eleito em primeiro turno, derrotando Eduardo Paes, do PSD. JBFM 6:53.
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0: John Secada, Just Another Day, Tina Turner com Two People e Marina Lima, Nada Por Mim, JBFM 72. Boa noite.
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3: Na Avenida Rei Pelé, uma faixa está interditada no sentido Mangueira, na altura da Avenida Professor Manuel de Abreu, devido a um acidente envolvendo carro e moto. Bombeiros e Polícia Militar e Sete Rio atuam no local e o trânsito está lento. Pistas escorregadias também na rua Cândido Benício. Uma faixa está interditada no sentido Tanque, na altura da rua Florianópolis, devido a um ônibus enguiçado. O trânsito está congestionado a partir da estação BRT Capitão Menezes. Ana Rodrigues para JBFM.
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0: América Ventura Highway, Adriana Calcanhoto com Fico Assim Sem Você, JBFM 7:21.
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3: Avenida das Américas com trânsito lento na altura do Terminal Alvorada e no acesso ao túnel da Grota Funda no sentido Guaratiba. Em direção a São Conrado, o trânsito está intenso ao longo da via. Já na Avenida Ayrton Senna, vários trechos de retenção, desde a Cidade das Artes até a Ponte Santos Dumont em direção à Linha Amarela. No sentido Orla, boas condições. Ana Rodrigues para JBFM.
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0: Vans e ônibus de transporte escolar do Rio começaram a circular hoje por corredores e faixas preferenciais do BRS, entre 11 da manhã e 2 da tarde. A prefeitura autorizou a medida para facilitar os deslocamentos do transporte escolar, sem prejudicar o serviço do transporte público e a fluidez do trânsito nos corredores.
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0: A terça-feira no Rio ainda vai ser de tempo nublado, sujeito a chuvas e trovoadas isoladas, segundo a meteorologia. A temperatura deve ficar entre a mínima de 21 e a máxima de 31 graus. JBFM, 7:25.
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0: Matt Bianco com More Than I Can Bear, Jason Mraz, Love Someone e ainda Guilherme Arantes, Pedacinhos.
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0: Dados do Tribunal Superior Eleitoral revelam uma taxa de renovação da Câmara dos Deputados de 35,67% com as eleições deste ano. Dos 513 deputados federais eleitos neste domingo, 183 vão exercer o primeiro mandato. Os parlamentares representarão os estados e o Distrito Federal na legislatura de 1º de fevereiro de 2027 a 31 de janeiro de 2031. 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

0: Michael Bublé, Everything, JBFM 8 e 1.
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3: A linha vermelha está com tempo chuvoso, pistas escorregadias e movimentação intensa nos trechos do 22º Batalhão da Maré, do Caju e do Hospital da UFRJ, principalmente em direção à Baixada Fluminense. Em Botafogo, a Rua Voluntários da Pátria está com vários trechos de retenção ao longo da via. O viaduto Santiago Dantas com trânsito lento em direção ao túnel Santa Bárbara. Avenida Brasil com trânsito lento no sentido Zona Oeste em vários trechos a partir de Vigário Geral até Bangu e movimentação intensa no sentido centro. Ana Rodrigues para JBFM.
0: 8:02, o painel JB, segunda edição, termina por aqui depois de ter levado a você os seguintes destaques. Garotinho desiste de recurso ao TSE e Douglas Ruas pode ser declarado vencedor em primeiro turno no Rio. Flávio supera em todo o país votação obtida pelo pai Jair Bolsonaro há 4 anos, exceto no Distrito Federal. Presidente do PL diz que Jair Bolsonaro participará de um eventual governo do filho, caso Flávio seja eleito. Ibovespa bate recorde histórico de 206.912 pontos e o dólar a R$ 5,00 tem maior queda diária, de 4,12%, desde 2018. O painel JB segunda edição volta amanhã, a partir das 5 da tarde.
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0: Simply Red aqui na JBFM com Never Never Love, antes Adele, Water Under the Bridge e Frejá Segredos, JBFM 8:20.
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0: 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O Centro de Operações Rio informa que o trânsito na Rua Voluntários da Pátria, em Botafogo, tem vários trechos com retenção. No viaduto Santiago Dantas, os motoristas enfrentam lentidão no sentido túnel Santa Bárbara. E na Rua Meno Barreto, o trânsito está intenso, mas, segundo o COR, não há congestionamento.
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0: Elton John, Little Genie, Crowded House com Better Be Home Soon e ainda Marisa Monte com Beija Eu, JBFM 8:39. 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

0: Lionel Richie com All Night Long, Michael Jackson, I Just Can't Stop Loving You e ainda Titãs, Go Back, JBFM, 8h56.
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0: Derrotado na disputa pela presidência da República, o ex-governador de Minas Gerais, Romeu Zema, do Partido Novo, declarou apoio ao senador Flávio Bolsonaro no segundo turno contra o presidente Luiz Inácio Lula da Silva. Em vídeo divulgado nas redes sociais, Zema destacou que não pretende se manter neutro na etapa final da eleição. Flávio Bolsonaro também conseguiu apoio do ex-governador de Goiás, Ronaldo Caiado, que terminou a eleição presidencial em quinto lugar. O estado do Rio teve o segundo maior índice de abstenção do país no primeiro turno das eleições. O percentual foi de 23,32%, atrás apenas dos 23,87% registrados em Mato Grosso do Sul, segundo a Justiça Eleitoral. Próximo informativo às 10 horas. 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